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1: Vou dizer, eu sou o pai de Chico César. E Chico César, minha esposa, é esta senhora aqui. E é a mãe de Chico César.
2: Eita, Chico César toda vida foi um bom menino, estudioso, nunca me deu trabalho.
3: Essa é a nossa família, a família de Chico César.

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